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Polícia Judiciária, através do Departamento de Investigação Criminal da Guarda, deteve na Covilhã um menor de 16 anos por ser o presumível autor de um incêndio florestal. A Assembleia Municipal da Guarda aprovou por unanimidade uma moção de apoio à candidatura do Conselho à Capital Portuguesa da Cultura em 2028. A Câmara da Guarda vai atribuir um apoio extraordinário a 4 IPSS que tencionam realizar projetos de investimento.

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2: Manhã de quarta-feira, 23 de setembro, quanto à previsão do estado do tempo, hoje podemos contar com dia de céu pouco nublado ou limpo, vento fraco, por vezes moderado nas terras altas. Para hoje está prevista uma pequena descida dos valores da temperatura máxima, principalmente na zona do litoral. Quanto à máxima prevista para a Guarda, hoje é de 32 graus, Viseu 35 e Castelo Branco 37 graus. A esta hora na Guarda, os termómetros marcam 16 graus. São 8 horas, quase 35 minutos. Avançamos para a informação neste Jornal da Manhã, na Rádio F.

0: Informação com Pedro Paula.
1: A Polícia Judiciária, através do Departamento de Investigação Criminal da Guarda, deteve no final do dia de segunda-feira, fora de flagrante delito, o presumível autor de um incêndio florestal, um menor de 16 anos, de um incêndio ocorrido a 8 de agosto no concelho da Covilhã. O incêndio foi provocado por chama direta e consumiu 1.500 metros quadrados de herbáceas, gestas, carvalhos, junto a uma praia fluvial inserida na malha urbana da Vila do Carvalho, no concelho da Covilhã. De referir que, no momento da prática dos factos, o autor estava acompanhado por outros dois menores que não tiveram qualquer intervenção neste incêndio. O incêndio, que colocou em perigo habitações e outros bens de elevado valor, não atingiu uma maior dimensão, uma vez que foi detectado atempadamente. O detido será agora presente a primeiro interrogatório judicial para a aplicação das adequadas medidas de coação. Este inquérito é titulado pelo Departamento de Investigação e Ação Penal de Castelo Branco. A Assembleia Municipal da Guarda aprovou por unanimidade uma moção de apoio da candidatura da Guarda à Capital Portuguesa da Cultura em 2028. No documento apresentado e lido pelo Presidente da Assembleia Municipal da Guarda, José Relva, a candidatura é definida com o propósito de afirmar a Guarda como cidade e território de referência no panorama cultural nacional, valorizando a identidade histórica, patrimonial, rural, urbana e transfronteiriça. A moção estabelece como metas o reforço da articulação entre a cultura, educação, turismo, inovação, inclusão e desenvolvimento local, assim como o estímulo à criação artística, à fixação de talento e ao fortalecimento do tecido associativo e dos equipamentos culturais. A proposta defende igualmente uma programação cultural descentralizada, participada e acessível, promovendo a cooperação com municípios, universidades, escolas e outros parceiros ibéricos. O objetivo estratégico passa por consolidar um ecossistema cultural que garanta, após 2028, um legado duradouro na vida cultural, social e económica da Guarda, assumindo a cultura como um eixo agregador de mobilização coletiva.
2: A presente candidatura terá como grandes objetivos afirmar a Guarda como cidade e território de referência no panorama cultural nacional, valorizar a sua identidade histórica, patrimonial, rural, urbana e transfronteiriça, reforçar a articulação entre cultura, educação, turismo, inovação, inclusão e desenvolvimento local, estimular a criação artística e a fixação de talento, fortalecer o tecido associativo, os equipamentos culturais e os agentes do território através de redes de atuação, promover uma programação cultural descentralizada, participada e acessível, aprofundar a cooperação com municípios, instituições, universidades, escolas, associações e parceiros ibéricos, que eram as condições para a criação de um ecossistema que permita, após 2028, deixar um legado duradouro de boas práticas na vida cultural, social e económica da Guarda. A carta expressa assim um sinal claro de confiança na importância desta candidatura e no seu potencial transformador. Sem prejuízo da legítima diversidade de posições políticas sobre opções concretas que venham a ser discutidas no futuro, os subscritores reconhecem que a candidatura da Guarda à Capital Portuguesa da Cultura de 2028 constitui uma oportunidade de mobilização coletiva em torno de um objetivo comum: tornar a cultura um eixo de desenvolvimento do território. A Guarda tem na sua história, na sua paisagem, nas suas comunidades, na sua condição de cidade, montanha e fronteira e na criatividade dos seus agentes culturais os fundamentos necessários para apresentar uma candidatura consistente, ambiciosa e agregadora.
1: Durante o período de debate desta moção, Ricardo Neves de Sousa, deputado do PSD na Assembleia Municipal, foi o único membro do órgão a pronunciar sobre a moção. Na sua intervenção, subscreveu a importância da iniciativa por considerá-la de elevado mérito, destacando que o propósito essencial é partilhado por todos acima de eventuais e divergências políticas. No entanto, o deputado social-democrata deixou reparo que seria desejável uma articulação mais próxima entre o Executivo e a oposição, com a facultação atempada de documentação e informação para melhor fundamentar e dar robustez ao apoio de todas as bancadas.
3: bem acima de algumas divergências que eventualmente possamos ter aqui, há outros temas e outros assuntos que são mobilizadores e que se colocam acima dessas tricas circunstanciais. Este, da candidatura da Guarda à capital portuguesa da cultura, é um desses temas e, portanto, nesta temática em particular, o grupo municipal do PSD está totalmente ao lado da Câmara neste desidrato e entende que é uma iniciativa bastante meritória à qual se associa sem qualquer reserva. Em todo o caso, seria desejável que haja uma articulação muito mais próxima entre a variação, a oposição e o Executivo, no sentido de serem facultadas informações, alguns documentos, para melhor sustentar e suportar este desidrato, que é subscrito por todos. Portanto, toda a gente se associa a eles e, como tal, é desejável que as pessoas tenham essa informação para também poder dar força à sua iniciativa e ao seu apoio. Obviamente que associamos sem qualquer reserva e desejamos e todos lutaremos para que tenhamos sucesso.
1: A Assembleia Municipal da Guarda aprovou por unanimidade uma moção de apoio à candidatura da Guarda à capital portuguesa da cultura em 2028. A Câmara da Guarda vai atribuir um apoio extraordinário a 4 instituições particulares de solidariedade social do concelho que tencionam realizar projetos de investimento. O assunto fez parte da reunião do Executivo e o Presidente da Câmara, Sérgio Costa, explicou que se trata de uma promessa do mandato anterior. O autarca recordou ainda que, desde que é Presidente do Município, a Câmara já apoiou 22 IPSS num valor de cerca de 920 mil euros.
4: Tomamos hoje uma decisão de atribuição de apoios extraordinários, apoio aos projetos de investimento de algumas IPSS do concelho. Nós já o tínhamos feito no mandato anterior. Nós demos a nossa palavra no mandato anterior a algumas instituições e na reunião de Câmara, nas reuniões de Câmara do mandato anterior, que haveríamos de resolver aquilo que faltava resolver. E, pois bem, hoje cá estamos a honrar a nossa palavra. Tomámos esta decisão de apoiar mais 4 IPSS, por fazendo assim, o município da Guarda, ao longo destes anos, vejam só, já apoiou 22 IPSS, 22, com toda a equidade, num montante de 920 mil euros. Para concretizarem os seus projetos. 920 mil euros foi o valor que o município da Guarda já atribuiu nos últimos anos, enquanto eu estou como Presidente da Câmara Municipal da Guarda.
1: Sérgio Costa adiantou que a Guarda está entre os municípios do país que mais investe nas IPSS.
4: É um valor que não está ao alcance de todos. Estamos a falar de quase 1 milhão de euros. Como município, é uma grande obra social que nós investimos nas nossas IPSS. Posso dizer que é dos municípios do país que mais investiu nas suas IPSS. Não afirmo, não posso afirmar que seja o que mais investiu, mas é seguramente dos que mais investiu nas suas IPSS, 920 mil euros a apoiar os projetos de 22 instituições particulares de solidariedade social do nosso concelho.
1: A Câmara da Guarda vai atribuir um apoio extraordinário a 4 IPSS do concelho que tencionam realizar projetos de investimento. 8 horas 43 minutos. Colocamos um ponto final neste Jornal da Manhã na Rádio F.

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0: Rádio F. São 9:30.
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A Assembleia Municipal da Guarda aprovou por unanimidade uma moção de apoio à candidatura da Guarda à Capital Portuguesa da Cultura em 2028.

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4: Manhã de quarta-feira, 23 de setembro, quanto à previsão do estado do tempo, podemos contar com um dia de céu pouco nublado ou limpo, vento a soprar fraco a moderado, e está prevista uma descida da temperatura no litoral do país. Quanto à máxima para a cidade da Guarda, hoje é de 32 graus e esta hora os termómetros marcam 23. São 10 horas 33 minutos. Avançamos para a informação nesta síntese à meia da manhã na Rádio F.

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1: Mais uma vez, bom dia. A Assembleia Municipal da Guarda aprovou por unanimidade uma moção de apoio à candidatura à Capital Europeia da Cultura em 2028. O documento e a moção foi apresentado pelo Presidente da Assembleia Municipal da Guarda, José Relva, e é definida com o propósito de afirmar a Guarda como uma cidade e território de referência no panorama cultural.
2: A presente candidatura terá como grandes objetivos afirmar a Guarda como cidade e território de referência no panorama cultural nacional, valorizar a sua identidade histórica, patrimonial, rural, urbana e transfronteiriça, reforçar a articulação entre cultura, educação, turismo, inovação, inclusão e desenvolvimento local, estimular a criação artística e a fixação de talento, fortalecer o tecido associativo, os equipamentos culturais e os agentes do território através de redes de atuação, promover uma programação cultural descentralizada, participada e acessível, aprofundar a cooperação com municípios, instituições e universidades, escolas, associações e parceiros ibéricos, criar as condições para a criação de um ecossistema que permita, após 2028, deixar um legado duradouro de boas práticas na vida cultural, social e económica da Guarda. A carta expressa assim um sinal claro de confiança na importância desta candidatura e no seu potencial transformador. Sem prejuízo da legítima diversidade de posições políticas sobre opções concretas que venham a ser discutidas no futuro, os subscritores reconhecem que a candidatura da Guarda à Capital Portuguesa da Cultura 2028 constitui uma oportunidade de mobilização coletiva em torno de um objetivo comum: tornar a cultura um eixo de desenvolvimento do território. A Guarda tem na sua história, na sua paisagem, nas suas comunidades, na sua condição de cidade, montanha e fronteira e na criatividade dos seus agentes culturais os fundamentos necessários para apresentar uma candidatura consistente, ambiciosa e agregadora.
1: Uma moção lida pelo Presidente da Assembleia Municipal e que foi aprovada por unanimidade na última Assembleia Municipal da Guarda. E a Câmara da Guarda vai atribuir um apoio extraordinário a 4 IPSS do Conselho que tencionam realizar projetos de investimento. O assunto fez parte da reunião do Executivo e o Presidente da Câmara, Sérgio Costa, explicou que se trata de uma promessa do mandato anterior. O autarca recordou ainda que, desde que é Presidente do Município, a Câmara já apoiou 22 IPSS num valor de cerca de 920 mil euros.
3: Tomamos hoje uma decisão de atribuição de apoios extraordinários. Apoio aos projetos de investimento de algumas IPSS do Conselho. Nós já o tínhamos feito no mandato anterior. Nós demos a nossa palavra no mandato anterior a algumas instituições e na reunião de Câmara, nas reuniões de Câmara do mandato anterior, que haveríamos de resolver aquilo que faltava resolver. E, pois bem, hoje cá estamos a honrar a nossa palavra. Tomámos esta decisão de apoiar mais 4 IPSS, por fazendo assim, o município da Guarda, ao longo destes anos, vejam só, já apoiou 22 IPSS, 22, com toda a equidade, num montante de 920 mil euros, para concretizarem os seus projetos. 920 mil euros foi o valor que o município da Guarda já atribuiu nos últimos anos, enquanto eu estou como Presidente da Câmara Municipal da Guarda.
1: Sérgio Costa adiantou que a Guarda está entre os municípios do país que mais investe nas IPSS.
3: É um valor que não está ao alcance de todos. Estamos a falar de quase 1 milhão de euros. Que o município, é uma grande obra social que nós investimos nas nossas IPSS. Posso dizer que é dos municípios do país que mais investiu nas suas IPSS. Não afirmo, não posso afirmar que seja o que mais investiu, mas é seguramente dos que mais investiu nas suas IPSS, 920 mil euros a apoiar os projetos de 22 instituições particulares de Seguridade Social do nosso Conselho.
1: Câmara da Guarda vai atribuir um apoio extraordinário a 4 IPSS do Conselho que tencionam realizar projetos de investimento. 10 horas e 37 minutos, ponto final nesta síntese informativa na Rádio F.

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PJ da Guarda deteve na Covilhã um menor de 16 anos por ser o presumível autor de um incêndio florestal. A Câmara da Guarda vai atribuir um apoio extraordinário a 4 instituições particulares de solidariedade social do Conselho que tencionam realizar projetos de investimento. A Assembleia Municipal da Guarda aprovou por unanimidade uma moção de apoio à candidatura da Guarda à Capital Portuguesa da Cultura em 2028.

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2: Quarta-feira, dia 23 de setembro, o Instituto Português do Mar e da Atmosfera prevê para hoje um dia com céu pouco nublado ou limpo, apresentando períodos de maior nublosidade na faixa costeira ocidental. O vento vai soprar em geral fraco, soprando por vezes moderado nas terras altas das regiões centro e sul, e pode contar também com descida dos valores da temperatura máxima no litoral norte e centro do país. Máximas previstas para hoje: 32 graus para a Guarda, 35 para Viseu e 37 para Castelo Branco. Já a seguir, o jornal edição da Hora do Almoço, num simultâneo com a Rádio Fronteira.

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1: Boa tarde. A Assembleia Municipal da Guarda aprovou por unanimidade uma moção de apoio à candidatura da Guarda à Capital Portuguesa da Cultura em 2028. No documento apresentado pelo Presidente da Assembleia Municipal da Guarda, José Relva, a candidatura é definida com o propósito de afirmar a Guarda como cidade e território de referência no panorama cultural nacional, valorizando a sua identidade histórica, patrimonial, rural, urbana e transfronteiriça. A moção estabelece como metas o reforço da articulação entre cultura, educação, turismo, inovação, inclusão e desenvolvimento local, assim como o estímulo à criação artística, à fixação de talento e ao fortalecimento do tecido associativo e dos equipamentos culturais. A proposta defende igualmente uma programação cultural descentralizada, participada e acessível, promovendo a cooperação com municípios, universidades, escolas e parceiros ibéricos. O objetivo estratégico passa por consolidar um ecossistema cultural que garanta, após 2028, um legado duradouro na vida cultural, social e económica da Guarda, assumindo a cultura como um eixo agregador de mobilização coletiva.
2: A presente candidatura terá como grandes objetivos afirmar a Guarda como cidade e território de referência no panorama cultural nacional, valorizar a sua identidade histórica, patrimonial, rural, urbana e transfronteiriça, reforçar a articulação entre cultura, educação, turismo, inovação, inclusão e desenvolvimento local, estimular a criação artística e a fixação de talento, fortalecer o tecido associativo, os equipamentos culturais e os agentes do território através de redes de atuação, promover uma programação cultural descentralizada, participada e acessível, aprofundar a cooperação com municípios, instituições, universidades, escolas, associações e parceiros ibéricos, que eram as condições para a criação de um ecossistema que permita, após 2028, deixar um legado duradouro de boas práticas na vida cultural, social e económica da Guarda. A carta expressa assim um sinal claro de confiança na importância desta candidatura e no seu potencial transformador. Sem prejuízo da legítima diversidade de posições políticas sobre opções concretas que venham a ser discutidas no futuro, os subscritores reconhecem que a candidatura da Guarda à Capital Portuguesa da Cultura de 2028 constitui uma oportunidade de mobilização coletiva em torno de um objetivo comum: tornar a cultura um eixo de desenvolvimento do território. A Guarda tem na sua história, na sua paisagem, nas suas comunidades, na sua condição de cidade, montanha e fronteira e na criatividade dos seus agentes culturais os fundamentos necessários para apresentar uma candidatura consistente, ambiciosa e agregadora.
1: Durante o período de debate, Ricardo Neves de Sousa, deputado do PST na Assembleia Municipal, foi o único membro do órgão a pronunciar-se sobre a moção. Na intervenção, subscreveu a importância da iniciativa por considerá-la de elevado mérito, destacando que o propósito essencial é partilhado por todos, acima de eventuais divergências pontuais. No entanto, o deputado social-democrata deixou o reparo de que seria desejável uma articulação mais próxima entre o Executivo e a oposição, com a facultação atempada de documentação e informação para melhorar e fundamentar e dar robustez ao apoio de todas as bancadas.
3: Bem acima de algumas divergências que eventualmente possamos ter aqui, há outros temas e outros assuntos que são mobilizadores e que se colocam acima dessas tricas circunstanciais. Este, da candidatura da Guarda à Capital Portuguesa da Cultura, é um desses temas e, portanto, nesta temática em particular, o grupo municipal do PSD está totalmente ao lado da Câmara neste desidrato e entende que é uma iniciativa bastante meritória à qual se associa sem qualquer reserva. Em todo o caso, seria desejável que haja uma articulação muito mais próxima entre a variação, a oposição e o Executivo, no sentido de serem facultadas informações, alguns documentos, para melhor sustentar e suportar este desidrato, que é subscrito por todos. Portanto, toda a gente se associa a eles e, como tal, é desejável que as pessoas tenham essa informação para também poder dar força à sua iniciativa e ao seu apoio. Obviamente que associamos sem qualquer reserva e desejamos e todos lutaremos para que tenhamos sucesso.
1: A Assembleia Municipal da Guarda aprovou por unanimidade uma moção de apoio à candidatura da Guarda a Capital Portuguesa da Cultura em 2028. A Câmara da Guarda vai atribuir um apoio extraordinário a 4 instituições particulares de solidariedade social do Conselho que tencionam realizar projetos de investimento. O assunto fez parte da reunião do Executivo e o Presidente do Município, Sérgio Costa, explicou que se trata de uma promessa do mandato anterior, O autarca recordou ainda que, desde que é presidente do município da Guarda, a Câmara já apoiou 22 IPSS, num valor de cerca de 920 mil euros.
4: Tomamos hoje uma decisão de atribuição de apoios extraordinários, apoio aos projetos de investimento de algumas IPSS do Conselho. Nós já o tínhamos feito no mandato anterior. Nós demos a nossa palavra no mandato anterior a algumas instituições e na reunião de Câmara, nas reuniões de Câmara do mandato anterior, que haveríamos de resolver aquilo que faltava resolver. E, pois bem, hoje cá estamos a honrar a nossa palavra. Tomámos esta decisão de apoiar mais 4 IPSS, por fazendo assim, o município da Guarda, ao longo destes anos, vejam só, já apoiou 22 IPSS, 22, com toda a equidade, no montante de 920 mil euros. Para concretizarem os seus projetos. 920 mil euros foi o valor que o município da Guarda já atribuiu nos últimos anos, enquanto eu estou como presidente da Câmara Municipal da Guarda.
1: Sérgio Costa adiantou que a Guarda está entre os municípios do país que mais investe nas IPSS.
4: É um valor que não está ao alcance de todos. Estamos a falar de quase 1 milhão de euros. Que o município, é uma grande obra social que nós investimos nas nossas IPSS. Posso dizer que é dos municípios do país que mais investiu nas suas IPSS. Não afirmo, não posso afirmar que seja o que mais investiu, mas é seguramente dos que mais investiu nas suas IPSS, 920 mil euros a apoiar os projetos de 22 instituições particulares de Seguridade Social do nosso Conselho.
1: A Câmara da Guarda vai atribuir um apoio extraordinário a 4 instituições particulares de solidariedade social do Conselho que tencionam realizar projetos de investimento. A Polícia Judiciária, através do Departamento de Investigação Criminal da Guarda, em estreita articulação com o Grupo de Trabalho para a Redução de Ignições em Espaço Rural e com a colaboração da GNR da Covilhã, deteve ao final do dia de ontem, fora de flagrante delito, o presumível autor de um incêndio florestal, um menor de 16 anos, ocorreu no passado dia 8 de agosto, na Vila do Carvalho, no concelho da Covilhã. O incêndio foi provocado por chama direta através de isqueiro, o qual consumiu cerca de 1.500 metros quadrados de herbáceas, giestas e carvalhos, junto a uma linha de água inserida na malha urbana da Vila do Carvalho, tendo sido combatido pelos bombeiros voluntários da Covilhã, apoiados por um meio aéreo. De referir que, no momento da prática dos factos, o autor estava acompanhado por outros 2 menores que não tiveram qualquer intervenção. O incêndio, que colocou em perigo habitações e outros bens de elevado valor, não atingiu uma maior dimensão, uma vez que foi detectado atempadamente. O detido será presente a primeiro interrogatório judicial para a aplicação das adequadas medidas de coação. O inquérito é titulado pelo DIAP de Castelo Branco. São 12 horas com 42 minutos. Colocamos o ponto final nesta edição do Jornal da Hora do Almoço, simultâneo com a Rádio Fronteira. A informação está de regresso às 4 da tarde.

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Polícia Judiciária, através do Departamento de Investigação Criminal da Guarda, deteve na Covilhã um menor de 16 anos por ser o presumível autor de um incêndio florestal. A Assembleia Municipal da Guarda aprovou por unanimidade uma moção de apoio à candidatura do Conselho à Capital Portuguesa da Cultura em 2028. A Câmara da Guarda vai atribuir um apoio extraordinário a 4 IPSS que tencionam realizar projetos de investimento.

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0: Informação com Pedro Paula.
1: A Polícia Judiciária, através do Departamento de Investigação Criminal da Guarda, deteve no final do dia de segunda-feira, fora de flagrante delito, o presumível autor de um incêndio florestal, um menor de 16 anos, de um incêndio ocorrido a 8 de agosto no concelho da Covilhã. O incêndio foi provocado por chama direta e consumiu 1.500 metros quadrados de herbáceas, gestas, carvalhos, junto a uma praia fluvial inserida na malha urbana da Vila do Carvalho, no concelho da Covilhã. De referir que, no momento da prática dos factos, o autor estava acompanhado por outros dois menores que não tiveram qualquer intervenção neste incêndio. O incêndio, que colocou em perigo habitações e outros bens de elevado valor, não atingiu uma maior dimensão, uma vez que foi detectado atempadamente. O detido será agora presente a primeiro interrogatório judicial para a aplicação das adequadas medidas de coação. Este inquérito é titulado pelo Departamento de Investigação e Ação Penal de Castelo Branco. A Assembleia Municipal da Guarda aprovou por unanimidade uma moção de apoio da candidatura da Guarda à Capital Portuguesa da Cultura em 2028. No documento apresentado e lido pelo Presidente da Assembleia Municipal da Guarda, José Relva, a candidatura é definida com o propósito de afirmar a Guarda como cidade e território de referência no panorama cultural nacional, valorizando a identidade histórica, patrimonial, rural, urbana e transfronteiriça. A moção estabelece como metas o reforço da articulação entre a cultura, educação, turismo, inovação, inclusão e desenvolvimento local, assim como o estímulo à criação artística, à fixação de talento e ao fortalecimento do tecido associativo e dos equipamentos culturais. A proposta defende igualmente uma programação cultural descentralizada, participada e acessível, promovendo a cooperação com municípios, universidades, escolas e outros parceiros ibéricos. O objetivo estratégico passa por consolidar um ecossistema cultural que garanta, após 2028, um legado duradouro na vida cultural, social e económica da Guarda, assumindo a cultura como um eixo agregador de mobilização coletiva.
2: A presente candidatura terá como grandes objetivos afirmar a Guarda como cidade e território de referência no panorama cultural nacional, valorizar a sua identidade histórica, patrimonial, rural, urbana e transfronteiriça, reforçar a articulação entre cultura, educação, turismo, inovação, inclusão e desenvolvimento local, estimular a criação artística e a fixação de talento, fortalecer o tecido associativo, os equipamentos culturais e os agentes do território através de redes de atuação, promover uma programação cultural descentralizada, participada e acessível, aprofundar a cooperação com municípios, instituições e universidades, escolas, associações e parceiros ibéricos, que eram as condições para a criação de um ecossistema que permita, após 2028, deixar um legado duradouro de boas práticas na vida cultural, social e económica da Guarda. A carta expressa assim um sinal claro de confiança na importância desta candidatura e no seu potencial transformador, sem prejuízo da legítima diversidade de posições políticas sobre opções concretas que venham a ser discutidas no futuro. Os subscritores reconhecem que a candidatura da Guarda à Capital Portuguesa da Cultura de 2028 constitui uma oportunidade de mobilização coletiva em torno de um objetivo comum: tornar a cultura um eixo de desenvolvimento do território. A Guarda tem na sua história, na sua paisagem, nas suas comunidades, na sua condição de cidade, montanha e fronteira e na criatividade dos seus agentes culturais os fundamentos necessários para apresentar uma candidatura consistente, ambiciosa e agregadora.
1: Durante o período de debate desta moção, Ricardo Neves de Sousa, deputado do PSD na Assembleia Municipal, foi o único membro do órgão a pronunciar sobre a moção. Na sua intervenção, subscreveu a importância da iniciativa por considerá-la de elevado mérito, destacando que o propósito essencial é partilhado por todos acima de eventuais e divergências políticas. No entanto, o deputado social-democrata deixou reparo que seria desejável uma articulação mais próxima entre o Executivo e a oposição, com a facultação atempada de documentação e informação para melhor fundamentar e dar robustez ao apoio de todas as bancadas.
3: bem acima de algumas divergências que eventualmente possamos ter aqui, há outros temas e outros assuntos que são mobilizadores e que se colocam acima dessas tricas circunstanciais. Este, da candidatura da Guarda à capital portuguesa da cultura, é um desses temas e, portanto, nesta temática em particular, o grupo municipal do PSD está totalmente ao lado da Câmara neste desidrato e entende que é uma iniciativa bastante meritória à qual se associa sem qualquer reserva. Em todo o caso, seria desejável que haja uma articulação muito mais próxima entre a variação, a oposição e o Executivo, no sentido de serem facultadas informações, alguns documentos, para melhor sustentar e suportar este desidrato, que é subscrito por todos. Portanto, toda a gente se associa a eles e, como tal, é desejável que as pessoas tenham essa informação para também poder dar força à sua iniciativa e ao seu apoio. Obviamente que associamos sem qualquer reserva e desejamos e todos lutaremos para que tenhamos sucesso.
1: A Assembleia Municipal da Guarda aprovou por unanimidade uma moção de apoio à candidatura da Guarda à capital portuguesa da cultura em 2028. A Câmara da Guarda vai atribuir um apoio extraordinário a 4 instituições particulares de solidariedade social do concelho que tencionam realizar projetos de investimento. O assunto fez parte da reunião do Executivo e o Presidente da Câmara, Sérgio Costa, explicou que se trata de uma promessa do mandato anterior. O autarca recordou ainda que, desde que é Presidente do Município, a Câmara já apoiou 22 IPSS num valor de cerca de 920 mil euros.
4: Tomamos hoje uma decisão de atribuição de apoios extraordinários, apoio aos projetos de investimento de algumas IPSS do concelho. Nós já o tínhamos feito no mandato anterior. Nós demos a nossa palavra no mandato anterior a algumas instituições e na reunião de Câmara, nas reuniões de Câmara do mandato anterior, que haveríamos de resolver aquilo que faltava resolver. E, pois bem, hoje cá estamos a honrar a nossa palavra. Tomámos esta decisão de apoiar mais 4 IPSS, por fazendo assim, o município da Guarda, ao longo destes anos, vejam só, já apoiou 22 IPSS, 22, com toda a equidade, no montante de 920 mil euros. Para concretizarem os seus projetos. 920 mil euros foi o valor que o município da Guarda já atribuiu nos últimos anos, enquanto eu estou como Presidente da Câmara Municipal da Guarda.
1: Sérgio Costa adiantou que a Guarda está entre os municípios do país que mais investe nas IPSS.
4: É um valor que não está ao alcance de todos. Estamos a falar de quase 1 milhão de euros. Como município, é uma grande obra social que nós investimos nas nossas IPSS. Posso dizer que é dos municípios do país que mais investiu nas suas IPSS. Não afirmo, não posso afirmar que seja o que mais investiu, mas é seguramente dos que mais investiu nas suas IPSS, 920 mil euros a apoiar os projetos de 22 instituições particulares de solidariedade social do nosso concelho.
1: Câmara da Guarda vai atribuir um apoio extraordinário a 4 IPSS do concelho que tencionam realizar projetos de investimento.

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PJ da Guarda deteve na Covilhã um menor de 16 anos por ser o presumível autor de um incêndio florestal. A Câmara da Guarda vai atribuir um apoio extraordinário a 4 IPSS do Conselho que tencionam realizar projetos de investimento. E a Assembleia Municipal da Guarda aprovou por unanimidade uma moção de apoio à candidatura da Guarda à Capital Portuguesa da Cultura em 2028.

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1: A Assembleia Municipal da Guarda aprovou por unanimidade uma moção de apoio à candidatura da Guarda à capital portuguesa da cultura em 2028. Num documento apresentado pelo Presidente da Assembleia Municipal da Guarda, Jair Alva, a candidatura é definida com o propósito de afirmar a Guarda como cidade e território de referência no panorama cultural nacional, valorizando a sua identidade histórica, patrimonial, rural, urbana e transfronteiriça. A moção estabelece como metas o reforço da articulação entre a cultura, a educação, o turismo, inovação, inclusão e desenvolvimento local, assim como o estímulo à criação artística, à fixação de talento e ao fortalecimento do tecido associativo e dos equipamentos culturais. A proposta defende igualmente uma programação cultural descentralizada, participada e acessível, promovendo a cooperação com municípios, universidades, escolas e parceiros ibéricos. O objetivo estratégico passa por consolidar um ecossistema cultural que garanta, após 2028, um legado duradouro na vida cultural, social e económica da Guarda, assumindo a cultura como um eixo agregador de mobilização coletiva.
2: A presente candidatura terá como grandes objetivos afirmar a Guarda como cidade e território de referência no panorama cultural nacional, valorizar a sua identidade histórica, patrimonial, rural, urbana e transfronteiriça, reforçar a articulação entre cultura, educação, turismo, inovação, inclusão e desenvolvimento local, estimular a criação artística e a fixação de talento, fortalecer o tecido associativo, os equipamentos culturais e os agentes do território através de redes de atuação, promover uma programação cultural descentralizada, participada e acessível, aprofundar a cooperação com municípios, instituições, universidades, escolas, associações e parceiros ibéricos, que eram as condições para a criação de um ecossistema que permita, após 2028, deixar um legado duradouro de boas práticas na vida cultural, social e económica da Guarda. A carta expressa assim um sinal claro de confiança na importância desta candidatura e no seu potencial transformador, sem prejuízo da legítima diversidade de posições políticas sobre opções concretas que venham a ser discutidas no futuro. Os subscritores reconhecem que a candidatura da Guarda à capital portuguesa da cultura 2028 constitui uma oportunidade de mobilização coletiva em torno de um objetivo comum: tornar a cultura um eixo de desenvolvimento do território. A Guarda tem na sua história, na sua paisagem, nas suas comunidades, na sua condição de cidade de montanha e de fronteira e na criatividade dos seus agentes culturais os fundamentos necessários para apresentar uma candidatura consistente, ambiciosa e agregadora.
1: Durante o período de debate, Ricardo Neves de Sousa, deputado do PSD na Assembleia da República, ou melhor, na Assembleia Municipal da Guarda, foi o único membro do órgão a pronunciar-se sobre a moção. Na sua intervenção, subscreveu a importância da iniciativa por considerá-la de elevado mérito, destacando que o propósito essencial é partilhado por todos, acima de eventuais divergências pontuais. No entanto, o deputado social-democrata deixou o reparo de que seria desejável uma articulação mais próxima entre o Executivo e a oposição, com a facultação atempada de documentação e informação para melhor fundamentar e dar robustez ao apoio de todas as bancadas.
3: Bem acima de algumas divergências que eventualmente possamos ter aqui, há outros temas e outros assuntos que são mobilizadores e que se colocam acima dessas tricas circunstanciais. Este, da candidatura da Guarda à capital portuguesa da cultura, é um desses temas e, portanto, nesta temática em particular, o grupo municipal do PSD está totalmente ao lado da Câmara neste desidrato e entende que é uma iniciativa bastante meritória, à qual se associa sem qualquer reserva. Em todo caso, seria desejável que haja uma articulação muito mais próxima entre a variação, a oposição e o Executivo, no sentido de serem facultadas informações, alguns documentos, para melhor sustentar e suportar este desidrato, que é subscrito por todos. Portanto, toda a gente se associa a eles e, como tal, é desejável que as pessoas tenham essa informação para também poder dar força à sua iniciativa e ao seu apoio. Obviamente que associamos sem qualquer reserva e desejamos e todos lutaremos para que tenhamos sucesso.
1: A Assembleia Municipal da Guarda aprovou por unanimidade uma moção de apoio à candidatura da Guarda à capital portuguesa da cultura em 2028. A Câmara da Guarda vai atribuir um apoio extraordinário a 4 instituições particulares de solidariedade social do Conselho que tencionam realizar projetos de investimento. O assunto fez parte da reunião do Executivo e o Presidente do Município, Sérgio Costa, explicou que se trata de uma promessa do mandato anterior, O autarca recordou ainda que, desde que é presidente do município, a Câmara já apoiou 22 IPSS, num valor de cerca de 920 mil euros.
4: Tomamos hoje uma decisão de atribuição de apoios extraordinários, apoio aos projetos de investimento de algumas IPSS do Conselho. Nós já o tínhamos feito no mandato anterior. Nós demos a nossa palavra no mandato anterior a algumas instituições e na reunião de Câmara, nas reuniões de Câmara do mandato anterior, que haveríamos de resolver aquilo que faltava resolver. E, pois bem, hoje cá estamos a honrar a nossa palavra. Tomámos esta decisão de apoiar mais 4 IPSS, por fazendo assim, o município da Guarda, ao longo destes anos, vejam só, já apoiou 22 IPSS, 22, com toda a equidade, num montante de 920 mil euros. Para concretizarem os seus projetos. 920 mil euros foi o valor que o município da Guarda já atribuiu nos últimos anos, enquanto eu estou como presidente da Câmara Municipal da Guarda.
1: Sérgio Costa adiantou ainda que a Câmara da Guarda está entre os municípios do país que mais investe nas IPSS.
4: É um valor que não está ao alcance de todos. Estamos a falar de quase 1 milhão de euros. Como município, é uma grande obra social que nós investimos nas nossas IPSS. Posso dizer que é dos municípios do país que mais investiu nas suas IPSS. Não afirmo, não posso afirmar que seja o que mais investiu, mas é seguramente dos que mais investiu nas suas IPSS, 920 mil euros a apoiar os projetos de 22 instituições particulares de Seguridade Social do nosso Conselho.
1: A Câmara da Guarda vai atribuir um apoio extraordinário a 4 IPSS do Conselho que tencionam realizar projetos de investimento. A PJ da Guarda deteve na Covilhã um menor de 16 anos por ser o presumível autor de um incêndio florestal. A Polícia Judiciária, através do Departamento de Investigação Criminal da Guarda, em estreita articulação com o Grupo de Trabalho para a Redução de Ignições em Espaço Rural e com a colaboração da GNR da Covilhã, deteve ao final do dia de ontem, fora de flagrante delito, o presumível autor de um incêndio florestal, um menor de 16 anos, e o incêndio ocorreu no passado dia 8 de agosto, na Vila do Carvalho, no concelho da Covilhã. O incêndio foi provocado por chama direta através de isqueiro, o qual consumiu cerca de 1.500 metros quadrados de herbáceas, gestas e carvalhos, junto a uma linha de água inserida na malha urbana da Vila do Carvalho, tendo sido combatido pelos bombeiros voluntários da Covilhã, apoiados por um meio aéreo. De referir que, no momento da prática dos factos, o autor estava acompanhado por outros dois menores, que não tiveram qualquer intervenção. O detido vai agora ser presente a primeiro interrogatório judicial para a aplicação das adequadas medidas de coação. O inquérito é titulado pelo DIAP de Castelo Branco. E agora é a altura de olharmos para as previsões do estado do tempo para o dia de amanhã, quinta-feira, 24 de setembro. De acordo com o Instituto Português do Mar e da Atmosfera, vamos ter um dia com céu geralmente pouco nublado, apresentando períodos de maior nebulosidade no litoral oeste. O vento vai soprar fraco, superando fraco a moderado nas terras altas, e pode contar com pequena descida da temperatura nas regiões norte e centro, e subida de temperatura máxima apenas no Algarve. No que diz respeito aos valores da temperatura, para o dia de amanhã, as previsões do Instituto Português do Mar e da Atmosfera são que amanhã a cidade da Guarda poderá chegar à máxima de 31 graus, Viseu aos 32, Castelo Branco aos 36, mínimas de 18 graus para a Guarda, e para Castelo Branco, mínima de 19 graus para a cidade de Viseu. De referir que os distritos de Castelo Branco da Guarda estão em alerta amarelo, o distrito de Viseu vai estar em alerta verde no dia de amanhã. 19 horas com 12 minutos, colocamos um ponto final nesta edição do Simultâneo de Rádios, que regressa amanhã a partir das 7 da tarde.
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